0: Vamos, Fernando Tifa.
1: Bueno, fíjate.
0: Just confirming those Frank 7407726.
1: Hey, bro.